0: Queria ver com a galera. Gera, vamos ver a galera, quer ver? Pra ver se vocês estão afinadinhos, só o refrão sem a banda aqui, só vocês.
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3: 21 horas e 26 minutos.

0: Beleza, Davi?
1: Beleza.
0: Ei, Leonardinho. Bom trabalho, sucesso.
1: Bom demais.

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2: 21 horas e 56 minutos.

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4: 22 horas e 27 minutos.

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Meus amigos, se nesse momento algum de vocês me perguntasse onde estão os meus passos, eu não saberia dizer. Mas em nome de Deus, eu agradeço e peço que cada fã, cada amigo, cada irmão que dê um passo por mim, porque eu não sei onde estão os meus passos.

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2: Você está chorando com a gente aí?

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0: Perdoa as nossas culpas e pecados, que são muitos, pois débeis somos, nós débeis somos. De ti, às vezes, vamos afastados, rebeldes, não ouvimos a tua voz. A ti clamamos, certos do perdão, e arrependidos, mostra compaixão. Que privilégio santo e doce temos de ter a paz de Cristo Salvador, e em seu bendito nome a Deus louvemos, alegres, fortes, cheios de fervor. Que prazer glorioso a Deus orar, pois é queimar incenso sobre o altar. Orai, nos diz Jesus, teu Filho amado. Sim, tudo a ti levamos na oração. Aqui estamos firmes ao mandado, com fé fazendo a nossa petição. Vem, Senhor, agora transmitir poder e graça, vem nos assistir. Manda, manda as ricas chuvas, tua bênção, Salvador. Imploramos, esperamos, vivifica-nos, Senhor. Pois é, a partir de agora está entrando no ar o programa Papo Sadio, hoje, sábado, dia 20 de junho, 20 do mês 6 de 2026, 20 de 6 de 2026. Agora são 8 horas e 6 minutos e a temperatura aqui em Feira Nova, termômetro marca 22 graus. 22 graus, céu com bastante nuvens, né? Bastante nuvens. Bom dia aqui, Alexandre conosco. Bom dia, missionária. Bom dia aos ouvintes de longe, aos ouvintes de perto aqui da FM Sertaneja. Você na fazenda, na chácara, você que está na escuta aí, quem sabe no seu veículo, você que está na escuta do programa Papo Sadio na sua casa, talvez aí a caminhar, aí escutando pelo aplicativo FM Sertaneja 104.9, aplicativo que você baixa no Play Store, ou então você que está aí no computador, no site www.fmsertaneja.com. Bom dia, missionária.
1: Bom dia, pastor Gilvan. Bom dia, Alexandre. Bom dia, você que acordou cedinho para ir para o trabalho, você que acordou agora, você trabalhador do campo que está aí plantando, colhendo, capinando, Deus te ajude. Bom dia, você dona de casa que acorda aí para enfrentar mais uma luta travada com as tarefas do lar, Deus te fortaleça. Bom dia, você que está viajando, ouvindo essa programação, não corra demais para chegar em paz. Bom dia, vovó. Bom dia, vovô. Saúde, paz e amor a todos os ouvintes da FM Sertaneja. Já, vamos juntos, vamos sempre, bom dia.
0: Já tem música? Olha, enquanto Alexandre aqui nos ajuda para colocar uma música, nós vamos, coloque, veja, mande Silvan Santos. Vamos informando que essa semana que vem agora, tem sorteio, mas quem ligar a partir de hoje já está participando do sorteio. Tá certo? Então, quem ligar a partir de hoje já está participando do sorteio. Nós vamos sortear o óleo de sucupira em cápsulas, e também nós vamos sortear o xarope Bioline e o óleo de sucupira em cápsulas, tá certo? Então, você liga e participa e vai estar participando do sorteio desses dois brindes. Quem ganhar, ganha os dois, ok? Vamos ouvir a primeira página musical do programa e a gente volta já já com polêmica.

0: porte.
1: É, nós vamos para a polêmica agora.
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1: Nosso abraço a todos os ouvintes, católicos, espíritas, todos os que não professam nenhuma religião também, que estão na escuta do programa. É um prazer muito grande contar com a sua participação. Já tem gente que ligou, mandou mensagem, aliás, mandou um áudio, daqui a pouco a gente passa, um áudio de agradecimento. É, mas o tema, antes eu quero lembrar que segunda-feira, reunião da UMESE, ali na Igreja Adorai ao Príncipe da Paz, lá no Beco do Açude. Um abraço aí ao pastor David, à missionária Raquel, ao presbítero Marcos e à diaconisa Leia e todos aí da Adorai ao Príncipe da Paz. Dominai é o tema da nossa polêmica de hoje. Veja, depois de ter criado os céus, a terra e todos os animais irracionais, o Senhor Deus criou o ser humano à sua imagem, conforme a sua semelhança. É. Em seguida, ele lhe emprestou a sua autoridade, dizendo: domine sobre os peixes, sobre as aves dos céus e sobre o gado, e sobre toda a terra e todo réptil que se move sobre a terra, ou seja, domine sobre a terra, o mar e o ar. Apesar de Abraão e os demais heróis da fé, da Bíblia, não terem visto o cumprimento desta grandeza divina, ainda assim creram e morreram nesta fé. O mundo não tem desculpas para justificar sua descrença, então. Este e os demais textos sagrados da Bíblia têm sido um fato consumado como testemunha da existência do Altíssimo. O Senhor Deus emprestou à criatura humana inteligência, sabedoria e autoridade para dominar a terra, mar e ar. E mesmo assim, a raça humana tem se considerado como o tal, como se fosse Deus. Tem desprezado a fonte de sua inteligência, saber e poder de criação. Criou o avião para ir além das nuvens, foguete para ir até Marte, o submarino para ir até as profundezas dos mares. O ser humano domina todos os animais, mas não se consegue dominar. Não domina a si mesmo, nem mesmo para remover suas dúvidas, depressões, descontroles emocionais, preocupações, medos dela. Venhamos beber do seu espírito. Pois é. Outra coisa, insônia, enxaquecas, insegurança e por aí afora. Todavia, ainda assim, o Todo-Poderoso tem nos dado a sua santa palavra, para que, por meio dela, venhamos beber do seu espírito e receber também emprestada a fé como sua autoridade. É, seu poder pode dominar inclusive os problemas interiores. Fé na sua palavra, no seu nome e no seu espírito. Quem for sábio se agarra à palavra e deixa de ser dominado. É uma fé inteligente. deixa de ser dominado sobretudo pelas forças espirituais do mal, para dominar tudo pela fé. E disse Deus: façamos o homem a nossa imagem, conforme a nossa semelhança, e domine sobre os peixes do mar, e sobre as aves dos céus, e sobre o gado, e sobre toda a terra, e sobre todo réptil que se move sobre a terra. Gênesis, capítulo 1, versículo 26. Pois é, o mundo não tem desculpa

0: milhares de promessas escritas na Bíblia, e se tudo que o Senhor falou precisasse estar na Bíblia, teria muito mais. Hein, missionária? Aí falando sobre a questão do ser humano poder muitas vezes se desculpar, e mesmo diante do que Deus tem dado ou tem emprestado, porque na verdade nada é nosso, né? Então Deus, ele não nos deu, mas ele nos ofertou como empréstimo, né? Nem a nossa vida é nossa.
1: Pois é, na verdade, se a gente for analisar, é tudo emprestado de Deus para nós, né? E falando aí sobre a questão do equilíbrio, né? A palavra diz que o domínio próprio pertence ao homem. Mas é uma área que a gente vê, né? Que é onde o homem mais falha. O homem no sentido ser humano, de uma forma geral, né? As pessoas se desequilibram facilmente, né? O único animal racional é o homem, mas muitas vezes ele age como irracional em muitas situações na vida, né? A gente vê aí os irracionais até dando prova de mais racionalidade, às vezes, até do que o próprio homem, que é racional, né? Então, essa questão tem que estar sempre respaldada através da fé por Deus, porque de nós mesmos, muitas vezes, é como aquela música que eu já costumo passar aqui na programação. Deus me proteja de mim, né? E eu sempre digo às pessoas, nós devemos pedir a Deus para nos proteger muitas vezes de nós mesmos, porque nós estamos sujeitos, né, a nos precipitarmos, a tomar decisões, fazermos escolhas que não são boas. Então, a oração a Deus pela fé não deve ser só para nos proteger dos maus, dos perversos, dos gananciosos, dos invejosos, mas nos proteger de nós também.
0: Muito bem, agora são exatamente 8 horas e 23 minutos. Nós vamos ouvir mais uma página musical bonita aí. Ofereço a Teté, ela que está ligadinha aqui no programa. Daqui a pouco
1: bom dia para Teté,
0: o seu áudio, viu? E o pessoal pode ligar e participar, 99807-5408, e o meu número 99911-3710, tá certo? Você liga, participa, e participa também do sorteio essa semana que vem agora, né? A partir de amanhã começa uma nova semana, e aí a gente, a partir de hoje, quem ligar já vai estar participando do sorteio. Vamos ouvir aí mais uma página musical. 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Daqui a pouquinho, às 9 horas, programa Voz da UMESE em Feira Nova.

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1: Pois é, o número é o número da Caatinga 99612-5310. 99612-5310, você que quer fazer uma denúncia. E lembrando aí que a denúncia pode ser anônima. E você também que quer falar com o destacamento aqui da polícia de Feira Nova, 99884-4462. 99884-4462. Daqui a pouquinho, reunião do FENASP, às 10 horas, lá na cidade de Glória. FENASP, Fórum Evangélico de Ação Social e Política. Daqui a pouquinho, 10 horas da manhã. Mas, daqui a pouquinho também, 9 horas, programa Voz da UMESE em Feira Nova. UMESE pregando a unidade na diversidade denominacional para o crescimento do Reino de Deus. UMESE, União dos Ministros Evangélicos de Sergipe, em Feira Nova. Vamos ouvir agora o áudio com Teté.
2: Bom dia, pastor Gilvan.
1: Bom dia.
2: Sou eu novamente, estou passando aqui para agradecer o Paulista, o vizinho aqui do terreno, que ele pediu para o menino passar veneno. Graças a Deus, até agora está tudo bem. Muito obrigado, pastor Gilvan.
1: Ok.
3: Que bom, Teté, que bom, né? A gente fica feliz com isso. Olha, e aqui aproveitando mais uma vez, eu já falei no outro programa, mas talvez você não tenha escutado, viu? Obrigado aí pela abóbora, estava maravilhosa. Deus abençoe, ele multiplique.
1: Muito bem, é verdade, a abóbora bem gostosa. Mas aquela abóbora devia receber um prêmio, né? Devia receber um prêmio. Que é muito bonita e muito boa. Agora, agradecendo então aí ao Paulista, né? Pela
3: iniciativa, né?
1: Pela condução aí dos trabalhos, limpando aí o chão vizinho a Teté, ok? Obrigado aí mesmo. Olha, nós vamos agora para o informativo Papo Sadio de hoje. 8h30 agora.
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1: Preste bem atenção aí.
5: Eu prestava muita atenção nesse vídeo. Ontem, todo mundo viu nas redes a Luana Piovani dizendo que vai todo mundo morrer. Vocês viram isso? Veja só.
6: Que pariu, gente. Vocês não entenderam, não, que o El Niño tá vindo, que vai todo mundo morrer, que vai acabar comigo.
5: E aí saiu todo mundo falando, ai, a Luana surtou, a Luana fumou, a Luana não sei o quê. Gente, deixa eu falar uma coisa pra vocês. Eu não acho que todo mundo vai morrer. Espero que ela esteja errada. Mas eu quero dizer pra vocês, a pior coisa que poderia acontecer pra humanidade, se é que pode ser algo que algo ainda seja pior do que tudo que a gente já está vivendo, foi a chegada desse fenômeno El Niño, que todo mundo fala, ah, El Niño. Não, só que dessa vez ele veio com tudo. Não bastasse, eu sei que você está pensando, ah, o mundo já está bom demais, né? Mas talvez justamente por isso é que ele veio com tudo. O que é El Niño? El Niño é um fenômeno conhecido que é quando as águas do Pacífico se aquecem lá na linha do Equador. Porém, tem várias intensidades, aqueceu um pouco, aqueceu mais ou menos. Dessa vez, o mundo está em alerta. É o aquecimento mais forte de todos os tempos. Espera que você vai entender. E o mundo já está com a temperatura alguns graus acima do normal. Ou seja, as águas do oceano com o mundo mais quente. E sabe o que está acontecendo? Está todo mundo preocupado com a Copa, com a vida das subcelebridades, com quem traiu quem, quem está grávida de quem, quem está seguindo quem. Mas você deveria estar preocupado com a sua vida, porque El Niño vai mexer com a vida de todos nós. Se vai todo mundo morrer, eu espero que não, repito. Mas, gente, vai todo mundo sofrer. Sim, vai. Por quê? Porque El Niño, que deve ter, já chegou ontem ou anteontem, ele vai ter o seu ápice no inverno europeu e no verão brasileiro, ou seja, novembro, dezembro, previsto, mas pode antecipar como pode atrasar. Ele vai mexendo com o clima, então começa o quê? O mundo fica sobreaquecido. Um mundo sobreaquecido causa uma série de alterações. Enchentes, o sul do Brasil, que se cuide agora, porque está todo mundo avisado. Até a ONU já lançou um alerta de calamidade mundial. E dessa vez não é por vírus, não é por pandemia, é pelo clima. Tudo bem, aí eu falo, mas é coisa que o homem está fazendo. Sim, o homem está destruindo tudo. Nós estamos destruindo tudo. Desde pessoalmente até socialmente, inclusive na natureza. Muito bem, ele vai trazer enchentes, vai trazer ventos fortíssimos, seca no Nordeste, umidade. Isso faz com que a comida comece a sumir, os preços começam a subir, porque a agricultura vai ser extremamente prejudicada, você começa a ficar com menos dinheiro, as casas podem sumir nas enchentes, ninguém sabe a intensidade das chuvas que virão, nem dos ventos que virão por aí, nem da seca, nem do calor, a energia elétrica vai se tornar mais escassa, porque não há ar-condicionado, e quem nem tem ar-condicionado que vai aguentar o calor, 40 graus pode ser fichinha, eu estou sendo alarmista. Não, eu estou te dando a previsão dos cientistas, das pessoas que estudam isso. Então, dessa vez, é considerado o mais grave de todos os tempos. E tem mais um detalhe gravíssimo, que eu vou deixar claro para vocês. O El Niño não é uma coisa assim que, choveu um mês, inundou tudo um mês, como aconteceu no Rio Grande do Sul, né? E depois foi passando anos, repito, anos para a natureza se reequilibrar e se readaptar à nova temperatura do planeta. Vocês estão entendendo isso, gente? Para de querer saber da vida da celebridade, das subs, comentar em fofoca e vai se informar sobre El Niño. O pior de todos os tempos. Cientistas podem estar enganados? Todos? Acho que não. As consequências vão ser piores no sul, no norte, no hemisfério sul ou no hemisfério... Não sabemos. Porque não sabemos, porque é a fúria da natureza. É a resposta da natureza a tudo que o homem tem feito. E não tem como controlar. E agora chegou. O que podemos fazer é minimizar. Eu que farei. Eu vou comprar alimentos não perecíveis e vou estocar. Seja por causa da escassez, seja pelo preço. No meu caso, eu tenho condições por espaço, mas todo mundo tem um espacinho, eu vou investir mais na minha horta, em começar a cultivar as minhas coisas. Porque com calorão extremo, seca tudo, gente. Seca tudo. Então, o verão, aqui o inverno europeu, que já não tem muitas coisas, aí vai ter menos ainda. Por quê? Porque aqui a gente já não tem muitas ofertas, sabe? Não é igual ao Brasil, que não é tropical, que você tem verduras de todos os tipos, frutas de todos os tipos o ano inteiro. Não, aqui não. Aqui, assim, no inverno a gente tem duas, três coisas. No verão a gente tem uma oferta maior. E ainda, estamos no verão agora, e ainda não temos, claro, as consequências do El Niño, porque ele chegou há 2 dias. Mas teremos no inverno. Então... O inverno vai ser mais quente, o que será bom, por um lado, para a economia, né, da energia elétrica e tal, mas em compensação a escassez dos alimentos e vai atingir o mundo todo. Eu também não sei te dizer, sou muito humilde em falar para vocês, que até agora eu não consegui entender todas as variantes que esse fenômeno vai trazer para as nossas vidas. Mas eu posso dizer uma coisa para vocês. Não, não sei se vai morrer todo mundo, mas da última vez que ele passou assim, passou forte desse jeito, 50 milhões de pessoas morreram. 50. Então, aliás, tá todo mundo curtindo a Copa? Não tá, né? Porque o clima tá meio xoxo. Eu tô achando meio xoxo daqui. Eu não sei. Quando eu chegar aí no Brasil, eu vou ver se tá assim mesmo. Mas, gente, vamos fazer o seguinte. Vamos cuidar da nossa vida, porque é uma coisa que você precisa pensar e se proteger agora. Porque não espere pelos governos, ou você ainda espera. Em vez de ficar brigando por causa de político, brigue por você, porque eles não brigam por ninguém, a não ser por eles mesmos. El Niño já chegou.
1: É, aí, Márcia Goldsmith, falando aí da Europa, né? E ela comentando e dizendo, inclusive, que não é uma questão de ser alarmista. A gente já passou essa semana, mas eu achei bem interessante para que a gente despertasse nas pessoas para que ajam com bastante prudência nesse momento. Então, é o El Niño, né? Luana Piovani diz que o mundo vai acabar, que as pessoas vão morrer todas. Eu não acredito também que seja assim, né? A não ser que aconteça a grande tribulação e aí as coisas vão piorar realmente e aí a gente não sabe quanta gente vai morrer, né? Mesmo assim, na grande tribulação, não vai ser assim também da noite para o dia que todo mundo vai morrer. Mas as águas do Pacífico na linha do Equador estão aumentando, né? Estão esquentando, melhor dizendo. E aí o El Niño está chegando para as regiões mais frias, como as regiões do sul, né? Sudeste e tal. Aí vai ocorrer o quê? Deve ocorrer muita chuva, né? Talvez granizo. Agora no Nordeste, Norte, pode acontecer o quê? Acontecer as ventanias. E as ventanias podem vir junto com redemoinhos, né? Redemoinhos fortes. Então isso aí pode acontecer, causar danos também. Além da seca, que quando a seca vem durante muito tempo, ela causa aumento de preço, né? Então fica aí. Devemos estocar ou não os alimentos perecíveis. Aí você pensa, e os alimentos não perecíveis, né? Você pensa e ora a Deus, pensa, né? Coloca primeiro diante de Deus, depois que Deus colocar no seu pensamento, você procede. Pois é, nós vamos mais de música agora, para esfriar a cabeça, né? Esfriar a cabeça. E também devemos descansar em Deus, hein? Devemos descansar em Deus e buscar mais em Deus, para que Deus tenha misericórdia da humanidade, tenha misericórdia também da natureza, né? Tenha misericórdia da criação. Toda a criação. Vamos ouvir aí. E a gente volta já já, 8h41 agora.

0: E agora nós vamos para notícias interessantes. Vamos ouvir aí a notícia de hoje. 8h45.
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2: Enquanto 1.500 pessoas morriam afogadas. E o que está por trás disso deveria fazer todo brasileiro acordar. Há músicas que a gente canta sem saber o peso que carrega. O hino Mais Perto Quero Estar é uma delas. A letra foi escrita em 1841 por uma poetisa inglesa chamada Sarah Adams. Ela não era pastora, não era teóloga, era uma escritora e estava doente sem poder ir até uma igreja. O pastor pediu um hino baseado em Gênesis 28. A cena de Jacó dormindo no deserto com uma pedra como travesseiro e tendo a visão de uma escada que chegava até o céu. Ela pegou aquela imagem e transformou a solidão de Jacó em uma oração. Ela morreu aos 43 anos, sem nunca saber o que o poema se tornaria. Na noite de 14 de abril de 1912, o Titanic afundava e mais de 1.500 pessoas morreram. Sobreviventes relataram que os músicos não fugiram, ficaram a bordo e tocaram até o fim. E a música era esta. Isso não por acidente, porque essa letra diz exatamente o que alguém fala quando não há mais nada a fazer, exceto confiar. Jacó acordou daquele sonho e disse: certamente o Senhor está neste lugar e eu não sabia. Gênesis 28, 16. Às vezes, a fé não é um sentimento. É a decisão de cantar mesmo quando o navio está afundando. Eu sou Gilberto Nascimento e eu acredito que a fé cristã tem raízes mais profundas do que nós acreditamos. Já me segue e compartilha com alguém que precisa conhecer essa história.
0: Muito bem. Aí, falando da música Mais Perto Quero Estar, né? E música muito bonita. Nem a autora sabia que ela marcaria, inclusive, a história do Titanic, né? Onde mais de 1.500 pessoas morreram. Nós vamos ouvir mais uma música. Coloque a música anterior, finalzinho.

0: existe.
1: Para quem está ligado no programa, é a Diaconisa Léa. Ela diz: bom dia, paz do Senhor Jesus, estou ligadinha no programa. Que Deus abençoe vocês aí no estúdio e todos os ouvintes.
2: Bom dia, Léa.
1: Pela sua participação. E também Marinalva. Vamos ouvir Marinalva.
2: Nalvinha das Morgais.
3: Bom dia, paz do Senhor para todos vocês.
2: Bom dia, Nalva.
3: Pastor. Estou ligada no programa, estou aqui na casa de mãe. Mas que Deus abençoe cada um de vocês. É isso.
2: Amém.
1: Amém, Nalva. Que Deus abençoe vocês aí, seu Gerino, irmã Joaninha, irmão Gerino, toda a família, todos os parentes aí, aí na casa de Nalva Santos, nas Logais, e também aí na entrada, né, logo na cruzamento aí, na entrada da cidade, ou na casa do irmão Gerino. Nós vamos

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0: E agora nós vamos para o Momento Saúde. Momento Saúde de hoje, também matéria boa, 8h54, falando aí sobre o trigo.
1: Momento Saúde.
2: Dez anos sem comer uma banana e comer a banana de novo, eu não passo mal, porque aquilo não tem neurotoxina. O glúten, não. A farinha de trigo, ela tem uma substância, que é o glúten em si, que é uma neurotoxina. O que é neurotoxina? É um veneno pro cérebro. Então, toda vez que eu me abstenho, estou limpíssima, aí venho com um negocinho que sem saber tinha glúten, não, é num momento. O corpo diz, ela não sabia, ela se contaminou no dia. O dia começa. Começa um enjoo, começa labirintite. Não, pra mim não existe labirintite. Existem glúten. Dores articulares. É glúten. Por isso que os meus seguidores, eles amam, né? Porque eles falam, doutor, eu sarei de algo que neurologista, ortopedista, endócrino, reumato, ninguém me fez sarar. Então, qual é o problema de tirar uma substância que é considerada neurotoxina? Nenhuma substância mais alimentar é considerada neurotoxina, nem o leite, mas o glúten é. Então, quando você pensa em demência, Alzheimer, estresse do sistema nervoso, você tem que tirar o glúten, não tem outra opção.
3: Pois é, né? A gente sempre bate na tecla aqui. Ontem parece que nós falamos também sobre essa questão do trigo, né? Ela fala aí, né, que glúten gera muitos problemas na saúde, né? Ela disse até, eu não conheço dores articulares, né? Labirintite, eu conheço glúten, né? Então, muitas pessoas com algumas questões de saúde, né? Isso aí é uma médica que tem preparo também para falar isso, por conta do trigo, que já foi modificado muitas vezes esse trigo de hoje, como a gente sempre diz. Não é o trigo dos nossos pais, da época dos nossos pais, dos nossos avós, né? Para quem tem pais ainda jovens, né, pode-se dizer dos avós, né? Porque dos pais eu creio que já tinha. Mas assim, como substituir isso aí? Como fazer? Porque hoje toda alimentação praticamente está baseada no trigo. É pão, são salgados, são bolos, todos os tipos de pizza. O que for de massa, né? É feita com o trigo. Então, o que fazer para a gente melhorar? Substituir. Hoje já tem no mercado opções de você usar outros tipos de farinhas. Por exemplo, eu uso uma farinha que é um mix de farinha de arroz, farinha de aveia, né? Tem a aveia que tem glúten e tem a aveia que não tem glúten, né? Então, você pode substituir. Hoje eu já faço bolo com outro tipo de farinha, não trigo. E senti uma melhora muito grande, porque o glúten me dá muitas gases, né? E até então, eu entender que era isso que estava me causando, foi fazendo a experiência. Vou tirar e ver, né? E a gente só sabe assim, a gente tira aquele alimento que você está desconfiado que está lhe fazendo mal, e aí você vê o resultado depois.
0: E tem a farinha de aveia, né, que pode ser misturada com a farinha de arroz e outras farinhas, mas também tem a aveia em flocos.
3: Tem a farinha, né, de milho também.
0: Agora, você na casa de produtos naturais, você pode encontrar, eu quero fazer um mingau de aveia, né? Você pode encontrar a aveia
3: que não contém glúten.
0: Então, né? Fica aí para você, né? Então, assim, massa, pão, tudo isso possui glúten, né? Então, é preciso ter muito cuidado, porque na verdade há um esquema, o sistema tenta
3: de uma
0: reduzir,
3: forma geral, né?
0: Tenta reduzir o tempo de vida das pessoas.
3: E reduzir o tempo de vida é reduzir a qualidade também.
0: Também.
3: Na saúde, né?
0: Então as pessoas podem até viver mais, mas também mais
3: sem qualidade.
0: Doente. Né? Mais doente. Então não resolve. Então, é aquela história. Se a gente não se cuidar, a gente vai ficar sendo envenenado o tempo todo.
3: A gente vai poder fazer 100%, isso aí a gente sabe, né? Mas quem tem interesse é aquela questão. Quando você vai fazer uma determinada coisa que você goste, por exemplo, você vai fazer você vai investir numa profissão que você gosta. Então você vai o quê? Você vai estudar, né? Você vai se esforçar, você vai fazer tudo que está relacionado àquela profissão que você quer exercer. Então você vai procurar fazer o quê? Você vai se empenhar ao máximo. para você.
0: Não, não vai não aprender apenas, tudo.
3: É, não vai aprender tudo. Ninguém não, aprende tudo.
0: Mas vai depender do interesse, né? Para aprender o máximo.
3: Também, para aprender o máximo. Você vai fazer o quê? Você vai dar o seu melhor ali dentro daquela área que você quer prosperar, né?
0: Boa comparação aí.
3: É, e aí, com relação à questão da saúde, você vai fazer o quê? Ou você vai deixar pra lá, isso é conversa de nutricionista, isso é conversa de médico, né? E todo mundo já viveu assim, vivia antes, porque antes não tinha nada como é, como tem hoje, se tem hoje, né? Então, você vai procurar o quê? Hoje a gente tem possibilidade de fazer, por exemplo, não só bolo, eu faço bolo, mas a gente faz pão também. O pão caseiro. Agora, isso requer o quê? Isso requer esforço, isso requer mais tempo, isso requer mais trabalho, né? É muito mais prático você ir na padaria e pegar seu saco de pão. É muito mais prático você pegar e botar no lanche do seu filho uma caixinha de suco, tudo já industrializado, uma garrafinha de refrigerante, do que você colocar e ir pro o liquidificador e fazer o suquinho na fruta natural para ele lavar. Isso requer tempo e requer mais trabalho, requer mais esforço.
0: Aí também com o sedentarismo, né? Então as pessoas, para não caminharem, para chegarem mais rápido, elas querem o quê? Elas querem andar
3: o tempo todo, circular. Se você, por exemplo, eu já tive motocicleta, eu já fiz uso de motocicleta muito tempo na minha vida. Mas o que é que acontece? Você se vicia, não tem como, olha. Eu já saí de lugares, quando você tem uma motocicleta, você vai daqui pra ali, você quer ir com ela, por quê? Porque é mais rápido, é mais prático, você vai e volta rápido, entendeu?
0: Tá na garagem, né?
3: Você não quer ir andando, mas na verdade a gente precisa andar, porque a gente precisa cuidar do corpo. É. E tudo, toda vez que você movimenta, inclusive as pernas, tem tudo a ver com o cérebro, né? Então, o que é que os médicos estão orientando hoje? Faça musculação, movimente suas pernas, porque suas pernas têm tudo a ver com seu cérebro, né?
0: Verdade.
3: Então, uma das causas das demências, por exemplo, é essa não movimentação, o não exercício nessas partes, né? É o corpo todo, de uma forma geral, mas as pernas é que tem a ver mais ainda com a questão da saúde cerebral.
0: Muito bem, mas nós estamos chegando 9 horas e 1 minuto aqui no Estúdio B, já a diaconisa Leia, mais sua filha, né? E sobrinha, vão estar apresentando aqui, apresentando participação aqui no programa Papo Sadio, programa
3: Voz da Almese, pastor.
0: Hoje, daqui a pouquinho. Então, já está chegando a hora, né? Já chegou a hora, a gente é que está passando. Então, vamos chegando. Até a próxima, em nome do Senhor Jesus. E lembra-te, a voz é nossa, mas a palavra é de Deus. Até lá, segunda-feira, nessa mesma emissora, aqui com o programa
3: Papo Sadio.

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1: Bom dia, povo de Deus, a paz do Senhor Jesus. Estamos dando início a mais um programa A Voz da Almese em Feira Nova. Quem vos fala é a Diaconisa Leia, do Ministério Adorar o Príncipe da Paz. Estamos aqui hoje, né, para mais um programa, para nós mais um dia, né, falar sobre esse Deus maravilhoso, para mais um dia nós nos renovar, nos fortalecer na presença dele. Que esse programa de rádio, né, que Deus tem usado como instrumento para entrar no teu lar, no teu coração, para falar contigo, né. Cada dia a misericórdia do nosso Deus, ela se estende e cresce cada dia mais, né. E a graça dele tem nos sustentado todos os dias da nossa vida. Eu vou, como sempre, eu gosto, né, de apresentar o programa ao Senhor, colocar na direção dele, que a ordem dele, ele é quem faz, ele é quem sabe o que está fazendo, né? Apresentar esse programa, um minutinho de oração. Você que está aí nos ouvindo, né? Ore juntamente conosco aí no seu lar, no seu trabalho, onde quer que você esteja. Senhor, meu Deus, maravilhoso e eterno Pai, graças te dou, Senhor, por mais um dia de vida, meu Pai amado, pelo oxigênio, Pai, que o Senhor tem nos dado de graça para nós respirar nesse dia de hoje, Senhor. Obrigado, meu Senhor, por mais um amanhecer na nossa cidade de Feira Nova. Obrigado por mais um programa de rádio, Senhor, A Voz da Almese, por nós estarmos aqui, Senhor amado. Eu apresento cada ouvinte, meu Pai, nessa manhã, Senhor, que já está conosco, Pai, ouvindo a programação, já estava, Senhor, ouvindo o Papo Sadio. E agora, meu Pai, o programa Voz da Almese, que sempre está ligadinho, meu Pai, ouvindo os louvores, a palavra, Senhor da Glória, e recebendo, meu Pai, as bênçãos, as curas e a vitória da parte do Senhor, meu Deus. Eu entrego a Ti, meu Pai, a direção, o controle deste programa, Senhor. Pai, que o Senhor fale forte a cada coração. Que o Senhor diminua eu, meu Pai, a irmã Kate, meu Senhor, nessa manhã, Senhor. Que o Senhor cresça, meu Pai, através da nossa vida, meu Pai, em cada lar, meu Senhor. Pai, eu te apresento a cidade de Feira Nova. Eu te apresento, meu Senhor amado, o Brasil, Senhor, toda essa terra, meu Senhor da Glória. Te apresento, meu Pai, os cansados e oprimidos, meu Senhor. Te apresento, meu Pai, os que estão desistindo, meu Pai, os que estão voltando atrás, Senhor. Te apresento, meu Senhor, os enfermos, meu Pai, nessa manhã, Senhor amado. O Senhor veio, meu Senhor, para os enfermos, meu Pai, para os necessitados. O Senhor veio para nos dar vida, Pai, vida em abundância, Senhor da Glória. Por isso eu creio, meu Pai, que a minha oração é ouvida, Pai, pelo Senhor, meu Pai. Clamando, meu Senhor, pelos meus ouvidos nessa manhã, pela nossa cidade de Feira Nova, as autoridades, Senhor. Meu Deus, continua cuidando, meu Pai, de nós, Senhor. Continua, meu Pai, nos livrando, Senhor, dos homens maus desta terra, Pai, do inimigo das nossas almas. Pai, eu louvo o Teu nome e agradeço, meu Senhor, por mais um programa, Senhor. Pai, age, meu Senhor, da glória na vida de cada ouvinte, Senhor. Vai dando hoje, meu Senhor, da glória na resposta, Senhor. Vai dando hoje, meu Senhor, o alívio, o descanso, meu Pai amado, para aquele que está carregado, meu Pai, o que está sobrecarregado da sua luta, das suas pelejas, Senhor amado. Ô, Pai, vem trocar o fardo, meu Senhor, porque o do Senhor é leve, meu Pai amado. Vem ajudar, meu Pai, nos ajuda, Senhor, nessa terra, meu Senhor da glória. Enquanto estamos aqui, meu Senhor, que o Senhor venha nos dar graça, meu Pai, nos sustentar nas Tuas mãos, Senhor. Pai, eu te louvo e te agradeço por mais uma manhã, meu Pai, neste programa, em nome do Senhor Jesus. Amém! Glória a Deus, aleluia! Nós estamos aqui hoje com a nossa irmã Kathleen. Ela veio hoje juntamente comigo para falar desse Deus lindo, maravilhoso, aquele que é e aquele que pode todas as coisas.
2: Paz do Senhor Jesus a todos, né? Quero aqui agradecer a nossa irmã Leia pelo convite. Agradecer a todos que estão escutando, né? Que o Senhor Jesus possa visitar seu lar hoje. Eu quero que vocês se sintam à vontade para conversar com a gente, né? Para a gente colocar Deus acima de tudo. Eu espero que vocês se sintam fiquem presentes aqui junto com a gente. Que deixe Deus fazer morada no seu coração, no seu lar.
1: Aleluia, glória a Deus. Tá aí mesmo, mais forte, né? Nós estamos aqui como instrumento desse Deus lindo e maravilhoso que tudo pode na nossa vida. Então, se sinta-se à vontade, né, para mandar sua mensagem, para pedir o seu louvor. Nós estaremos aqui até às 10 horas da manhã. São 9h15 da manhã. Nós estamos no programa Voz da UMES. Quero agradecer aqui, né, pela vida do nosso irmão Marcelino, presidente da UMES, pastor Gilvan, irmã Cristiana, né, irmão Josafá, irmão Albino. Todos, né, que fazem parte da UMES aqui em Feira Nova, a união dos ministros, que o nosso Deus, ele vem a cada dia, dá um entendimento a cada ministro nessa terra, de que a UMES, ela une, né, e ela prepara a nossa escada para chegar ao céu, porque é o amor, é a união, o amor pelas almas, é a união pelo Evangelho, que tem nos sustentado na graça do Senhor Jesus. Com cada um, né, fazendo a sua parte, cada um colocando o reino de Deus em primeiro lugar. E assim nós alcancemos a misericórdia do Senhor Jesus. Nós temos um áudio, vamos ouvir aí em nome do Senhor Jesus.
3: Bom dia, Pai do Senhor, aqui é o presbítero Marco. Estou aqui passando para desejar um sábado abençoado a todos ouvintes do programa, né? E parabenizar mais uma vez minha esposa. E a nossa irmã Kete por participar desse programa, por fazer esse programa maravilhoso. Que o Senhor Jesus continue abençoando o dia de cada um. Fique todos com Deus.
1: Muito obrigado, meu amor. Que Deus abençoe a sua vida. Que o nosso Deus, ele continue lhe agraciando cada dia mais.
2: Que o Senhor abençoe o Senhor em dobro, né? Muito obrigado, meu Marcos.
1: Nós temos mais mensagens, né? Nossa irmã Kathleen vai ler.
2: Eu vou ler uma mensagem que chegou aqui da nossa irmã Sara. Da nossa irmã Sara, que diz assim: a paz do Senhor a todos os ouvintes. Quero aqui agradecer a Deus pela vida da nossa apresentadora do programa no dia de hoje. Dizer a minha filha Kedley que eu a amo e também oferecer o hino. Ele vai fazer de Damares para todos os ouvintes no dia de hoje.
1: É nossa obreira, né? Nossa irmã Sara. Muito obrigada, minha irmã, pela mensagem, né? Pela audiência. Que Deus abençoe a sua vida cada dia mais. E o nosso Deus, ele venha nesse dia de hoje, né, agraciar. Nós temos também um áudio.
4: Bom dia, aqui é a Melissa do Santo Silva. Eu quero apresentar oferecer o hino Rei Santo para todos os convites.
1: Oh, Glória, como é o nome do hino? Rei Santo. Nossa irmã Melissa, ela quer ouvir o hino Rei Santo. Irmã Melicinha, que Deus abençoe, né? Hoje, no sábado, acordou cedinho, né, para estar no programa, né, mandando sua mensagem aí. Que Deus abençoe a irmã Sara. Deus abençoe a irmã Melissa. Nós vamos ouvir o louvor da... É isso aí, Kete? Nós vamos ouvir o louvor da nossa irmã Melicinha. E que vocês ouvirem, né? Fique ligadinho, que Deus tem pra falar contigo através de cada louvor.
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0: Glória a Deus, aleluia. E o louvor da nossa irmã Melicinha. Louvor muito forte, né, irmã Kathleen?
1: É, sim.
0: Esse louvor é muito forte. E o nosso Deus, ele... ele fala forte, assim, a cada coração, né? Porque não é um simples louvor. É algo, assim, que... é Deus falando, né? Esse louvor, é, ele é um... fala, né, do nosso Deus Todo-Poderoso. Está no trono. Ali de glória, esperando, né? A minha mensagem, a minha oração, a sua oração. Então, que você sinta-se... agraciado por Deus por essa oportunidade, né? Nós temos mensagem, vamos ler. Espero você abrir. Bom dia, Pai do Senhor Jesus. Sou Raquel, minha irmã Raquel, cheiro no coração. Quero parabenizar nossa irmã intercessora Kathleen por estar fazendo parte desse programa maravilhoso. Quero ouvir o louvor Santificação, ofereço para todos meus queridos irmãos em Cristo e todos aí no programa. Amém. É para nós também esse louvor, em nome do Senhor Jesus. Nós temos mais mensagem. Bom dia, é Keila Rayane, da Igreja Adorai ao Príncipe da Paz, passando aqui para parabenizar minha mãe Léa e minha prima Kathleen e desejo um sábado abençoado para todos os ouvintes. E quero oferecer o hino Jesus te ama, sim, para todos, principalmente minha mãe e minha prima Kathleen. Muito obrigada, minha princesa de mamãe, minha maravilhosa. Que Deus abençoe, minha linda, o seu dia de hoje, viu? Que seja um dia de abençoar.

bênção, de vitória. Nós temos dois louvores, né? Que foi pedir santificação. Jesus te ama assim. Glória a Deus. Nós vamos ouvir dois pedacinhos desse louvor e em seguida a nossa irmã Kate vai vir com a palavra. E depois nós lê a mensagem de todos os ouvintes. Então receba esses dois louvores.

Da mesma forma que o povo de Israel foi levado cativo, Deus falou: eu permiti esse tempo, mas eu vou tirar vocês daí, meus filhos. E pode ser você me escutando agora, que essa síndrome do pânico, que essa depressão, Deus está falando: eu te amo e eu vou te tirar daí. O Espírito Santo de Deus está entrando na sua casa agora. A presença de Deus está inundando a sua casa agora. Está entrando no seu coração, está tranquilizando a sua alma.

0: É por ler, né?
1: É, eu vou ler uma palavra aqui em Salmos 8, que diz assim: Firme está o meu coração, ó Deus. Cantarei e entoarei louvores de toda a minha alma. Despertai salteiro e a harpa. Quero acordar a alva. Render-te-ei graças entre os povos, ó Senhor. Cantar-te-ei louvores entre as nações, porque acima dos céus se eleva a tua misericórdia e a tua fidelidade para além das nuvens.
0: Salmos 8.
1: 108, Deus.

0: Aleluia, né? Essa palavra é muito forte para a minha vida, para a sua vida, né? Prepara o teu coração. Foi o primeiro, não foi, Guedes? Uhum. Preparado está o meu coração, ó Deus, cantarei, salmodiarei com toda a minha alma. É como eu sempre digo, né? Nos programas a qual eu faço aqui, que nós sempre temos que louvar, engrandecer o nome desse Deus, né? Com todo o nosso coração, porque só Ele é digno de toda a honra, de toda a glória. Tudo que Ele tem feito por mim, por você. A palavra dEle diz que tudo coopera para aqueles que amam a Deus. Então, independente da forma qual está a sua vida hoje, independente da situação, da peleja, Jesus, Ele te ama. E Ele tem cuidado de mim, tem cuidado de você, Ele tem cuidado da sua casa. Por muitas das vezes, né, nós, os moradores da casa, que não damos ouvido à voz de Deus, né? E não percebemos os mínimos detalhes, a forma qual Deus tem cuidado da gente, a forma qual Deus tem zelado da nossa casa, da nossa família. E que o nosso Deus, Ele venha falar forte ao seu coração nesse dia de hoje. Porque o nosso Deus, Ele deu teu único filho para morrer por amor de mim e de você. Hoje a palavra de Deus está se cumprindo na terra. É que nem diz a palavra de Deus, né? Ela não deixa ninguém, nenhum de nós confundido. E naquele grande dia não vai ter desculpa, né? Porque Deus não vai pegar ninguém por inocente. A palavra de Deus está sendo pregada, o evangelho está sendo anunciado nos quatro cantos da terra. E por todos os meios que existem na terra. Internet, pessoalmente, na Bíblia, em todo canto. Está sendo anunciada a volta de Jesus. Quem tem ouvido, ouça o que o Espírito diz às igrejas. Então, quem tem ouvido, ouça o que Deus tem falado todos os dias nessa terra, o que Deus tem bradado, que o mundo já é do maligno, o mundo está virado, o mundo está de cabeça para baixo. A palavra de Deus diz que no fim dos tempos o amor de muitos esfriariam. Não tem como, irmão, você negar isso. Que a palavra de Deus, ela não é algo real e verdadeiro. Que a palavra de Deus, ela fala do dia de hoje, algo que foi escrito, né, pelo Espírito Santo de Deus, dando o homem de hoje. Estamos no ano 2026, coisas que ninguém imaginaria acontecer na Terra, hoje está acontecendo. Então, assim, a palavra de Deus é o livro mais verdadeiro que tem. Ele não é simplesmente um livro de história. Ele é um livro profético. Ele é um livro de libertação, de salvação. É um livro que leva nós ao caminho da salvação. O propósito dele é nos levar para a nossa vida eterna, não para o sofrimento eterno, para a maldição eterna. Ele nos livra de tudo que o inimigo tem projetado para a minha vida e para a sua vida. Então, que hoje, nessa manhã de sábado, no dia 20 de junho, você venha abrir o seu coração para esse Deus e venha louvar Ele com toda a sua alma, com todo o desejo no seu coração. Venha ser grato, venha ser grata a Deus, independente da forma. Mas você hoje está com a vida, você tem a oportunidade de mudar, você tem a oportunidade de vencer, você tem a oportunidade de buscar, de chorar, de clamar, de interceder. Você tem a oportunidade ainda de olhar para um lado, olhar para o outro e reconhecer que só há um caminho que leva à vida, à verdadeira felicidade nessa terra. Enquanto estamos aqui, tem um caminho, tem um local, tem um ensinamento a qual a tua vida pode ser transformada. A palavra do Senhor diz: vinde a mim todos vós que estão cansados e oprimidos, e eu vos aliviarei. É uma promessa que Deus faz para aqueles que vêm a Ele, aqueles que se achegam a Ele, aqueles que aceitam ouvir a palavra dEle. Aquele que aceita que Ele é o caminho, a verdade e a vida, e não há outro. O diabo, ele veio para matar, roubar e destruir. Como nós estamos vendo Deus nos dando vida e vida em abundância, nós estamos vendo livramento, vitória, escape. Nós também estamos vendo, né, destruição, morte, filho contra pai, pai contra filho, filho matando pai, irmão matando irmão. Então, assim, nós estamos vendo o agir de Deus, como também estamos vendo o agir do inimigo. Porque foi para isso que ele veio. Ele veio para matar o seu sonho, a sua vida, a sua família, destruir seu casamento, destruir seus filhos, destruir seu trabalho, os seus sonhos, te trancar dentro de um quarto, te colocar em depressão, te colocar em ansiedade. Esse é o trabalho dele. Então, assim, ele tá fazendo. Ele tá fazendo o trabalho dele muito bem feito. Ele tá destruindo, ele tá rompendo, ele tá acabando com o amor na terra. O amor está se esfriando, as famílias não têm mais valor. Casamento hoje não tem mais valor. Ou eu feio, pronto, já vou embora, vou botar outro. Então assim, não há mais amor. É simplesmente uma vivência. Estou vivendo, estou convivendo. E com Deus, Deus não quer simplesmente conviver com você. Ele não quer simplesmente passar pela sua vida. Hoje as pessoas entram na sua vida hoje, amanhã saem, não fica nenhum efeito. Não fica uma dor, não fica uma lamentação, não fica a perda. Simplesmente vive um dia após o outro como se não houve a perda, como se não houve ontem, como se a dor não chegou. Então assim, é o amor. O amor está se acabando na terra. O amor está se esfriando na terra. Essa é a verdade. Está se cumprindo a palavra do Senhor Jesus. Hoje muitas famílias se acabam, nem por falta de amor, assim, de convivência, companheirismo, mas de amor mesmo. Porque não tem mais não tem a importância mais dentro da casa, não tem a importância mais dentro da família. Então quando você deixa de estar com seu coração grato a Deus por tudo que você alcançou, por tudo que você tem, então você não começa a dar tanta importância mais às coisas que você conseguiu, ao seu casamento, aos seus filhos, à sua família, ao seu emprego, à sua casa, ao seu vizinho. Então, quando você não começa a ser grato, como a palavra de Deus diz, né? Preparado está o meu coração. Ó Deus, cantarei, salmodiarei com toda a minha alma. Então, enquanto você não ser essa pessoa que ser grato a Deus por tudo, você vai começar, você mesmo, muitas vezes não é nem um inimigo, você mesmo começa a abrir mão do que Deus lhe deu, porque você não dá mais importância, você não é mais grato, você não olha mais tudo que você era, o que você conquistou. Então, em tudo, dá graça ao nosso Deus. Nós temos mensagens dos nossos ouvintes lindos e maravilhosos. Nós vamos ouvir. São 9h43 da manhã, programa Voz da Almeida está no ar, com a diaconisa Leia. Vamos ler. Bom dia, paz do Senhor. Bom dia, paz do Senhor. Aqui é Davi. Quero hoje oferecer o louvor, Deus de obras completa. Ele ama esse louvor e continue louvando ele mesmo, porque ele é muito forte. Ofereço a todos os ouvintes, especialmente a minha tia Leia e a Kathleen. Muito obrigado, meu pequeno amarelinho. Que Deus te abençoe a sua vida. Nós vamos ver se dá tempo de botar o seu louvor, viu? Bom dia, paz do Senhor para todos. Quero hoje pedir o louvor, faz morada, para oferecer a todos o meu ministério. Amo todos vocês, nossa irmã Letícia, né? Agradecendo pra mim, né? Também. Para todos do ministério dela, para nós, Kathleen, que nós somos do ministério dela, né? E Deus abençoe, irmã Letícia, a sua vida. Nós temos um áudio, né? Vamos ouvir esse áudio do nosso ouvinte maravilhoso.
1: Bom dia, Pai do Senhor, nossa irmã Léa, nossa irmã Mar, Kathleen, nossa irmã Sara, nosso irmão David, nossa irmã Raquel, que estão à frente do ministério da Europa, Príncipe da Paz, a todos que fazem parte desse ministério. Quem tá falando aqui é o irmão Elias, diretamente de Baraúna, Rio Grande do Norte.
0: Ô, glória.
1: Passando aqui para pedir um louvor, boa obra, né? Que Deus continue abençoando cada um de vocês.
0: Amém, meu
1: mandar
0: irmão,
1: meus
0: amém.
1: Parabéns pros aniversariantes do dia, né? E mandar também um abraço para nosso irmão Valmir, para nosso irmão Mauro Souza, da cidade de Feira Nova. Nosso irmão Alexandre Andrade, né? Que sempre está aí ajudando vocês aí no som. E mandar um abraço para todo o povo daí de Feira Nova, de Sergipe. Que Deus continue abençoando grandemente todos vocês aí. Mandar um abraço aí para os meus filhos, para a minha mãe e para todo o povo bom aí de Feira Nova.
0: Amém, meu irmão Elias. A paz do Senhor Jesus, muito obrigado. Que Deus abençoe a sua vida. Obrigado pela audiência. Eu sei que sua vida aí é corrida, mas parou um tempinho para ouvir, né, o programa. Que Deus abençoe, meu irmão, a sua vida. Nossa irmã Kathleen vai ler a mensagem, nós temos mais mensagem.
2: Vamos ler aqui da nossa irmã Graça. Bom dia, Pai Senhor Jesus Cristo a todos. Gostaria de ouvir você especial e ofereço a todos os ouvintes e a família Adorai ao Príncipe da Paz.
0: Amém, irmã Graça. Pai do Senhor Jesus, bom dia, irmã Graça também do Rio Grande do Norte. Vamos ler, Kate, mais uma.
2: Nosso irmão David, pastor, vamos ouvir. Bom dia, Pai do Senhor Jesus Cristo. Passando aqui para parabenizar nossa irmã Kathleen e a diaconisa Leia. Eu, um hino para todos os irmãos, no deserto de Alice Maciel.
0: Amém, amém, amém. Que Deus abençoe meu pastor David, Deus abençoe a sua vida. Nós temos um áudio para ouvir.
3: Amém. Pai do Senhor, aqui é Estel, gostaria de ouvir um livro.
0: Meu Deus do céu.
3: Meu pai, eu vou querer meu pai não me rejeite.
0: Meu pai não me rejeite, meu Deus do céu. Amém, Tezinha. Que Deus abençoe Esté, a sua vida. Mulher, acordou cedo hoje. Ô, glória. Nós temos muitos hinos hoje, viu, pra passar. E o nosso Deus, ele está no controle de todas as coisas. Eu amo meus ouvintes, eu amo todos vocês que estão nos ouvindo hoje, que manda mensagem, que não manda mensagem. Eu quero mandar um cheiro bem especial hoje, nessa manhã, para o meu esposo, minha filha, né, que está ouvindo o programa. Eu agradeço a Deus pela vida dele. Todos os meus ouvintes, né, mas hoje eu tenho um ouvinte que ela não mandou mensagem, mas ela mandou mensagem no meu PV, né, que está me ouvindo. É a minha irmã Eli, né, lá de Aracaju. Minha irmã Eli, que Deus abençoe, viu, a sua vida. Você mora no meu coração e você não paga aluguel, viu? Eu te amo, minha irmã, do fundo do meu coração. Receba esses louvor aí, ó, do programa, viu, irmã Eli, para a sua vida. Minha irmã Elisângela de Aracaju. São 9h47 da manhã. Nós vamos dar uma pausa para os louvores que foram pedidos. Nós vamos tocar os louvores que foram pedidos. Nem que seja um pedacinho, mas nós vamos passar todo mundo, né? Porque vocês sabem, né? De 9 às 10, a hora ela não espera, ela voa. E principalmente quando ela começa a falar desse Deus maravilhoso. Eu teria que pegar de 7 às 11. Porque aí, né, eu teria tempo para falar de Deus, para minuciar a palavra, para louvar e para ouvir a tua ligação. Mas nós só temos uma hora de relógio, então nós temos que aproveitar essa hora, né? Então vamos aos pedacinhos dos louvores, até às 10 horas, em nome de Jesus.
4: 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O Senhor não muda.

0: meus ouvintes, nós temos áudio para ouvir. Vamos ouvir.
1: A paz do Senhor, a quem manda mais? Gostaria de ouvir o hino Deus de Obras Completas.
0: Eita, doido de Obras Completas. Mas não ouviu ainda não, Obras Completas, né? Que Deus... Já?
2: Já ouviu.
0: Nós já ouviu, viu, Dadá? Receba aí esse louvor que nós já tocou pra você, então. Obras Completas. Dois ouvintes pediu Obras Completas. Nós temos mensagem. Bom dia, a paz do Senhor Jesus. Aqui é a irmã Maria. Quero ouvir o louvor Sabor de Mel. Para todos os ouvintes, irmã Graça e Elias, que Deus abençoe as irmãs que estão fazendo o programa. Amém, minha mãe, minha rainha, que Deus abençoe a vida da senhora. Tenha um bom dia abençoado. Nós vamos ouvir, são 9h59 da manhã, as horas não esperam. Nós vamos fazer um minutinho de oração e nós vamos passar o louvor da nossa irmã Maria, dando encerramento a esse programa lindo dessa manhã, né? Nossa irmã quer até fazer oração, dando encerramento ao programa de hoje.
3: Amém, né? Vamos agradecer primeiramente a Deus, né, por mais um dia de vida, pela nossa família estar de pé, por Ele ter guardado a gente, livrado. Senhor, obrigado, meu Pai, por se fazer presente aqui.
0: Amém, Jesus.
3: Obrigado por visitar cada lar, Senhor, sondar o coração dos Teus servos, Senhor, os que ouviram, Senhor. Obrigado por cada um que ouviu, por cada um que tomou posse, meu Pai, de cada hino, cada palavra. Que o Senhor continue presente, Senhor, guardando nossos lares, meu Pai, nossa família, Senhor. Apresente o ministério, meu Pai, adorar o Príncipe da Paz. Que o Senhor continue presente, Senhor, guardando todos que estão lá. Continue, meu Pai, guardando, Senhor, livrando seus ouvintes, Senhor, seus servos, Senhor, aqui. Que o Senhor continue fazendo a Tua vontade, Senhor, tendo misericórdia, Senhor. Que o Senhor está voltando e Ele vem buscar a Sua igreja. Que todos estejam preparados para quando Ele voltar. Eu espero que o Senhor continue guardando, Senhor, cada um que ouviu e que tomou posse, em nome do Senhor Jesus.
0: Amém, glória a Deus, aleluia. São 10 da manhã, programa Voz da Almedes fica por aqui. Próximo sábado teremos programa com o pastor Marcelino. Que Deus abençoe a vida de vocês. Iremos passar o louvor Sabor de Mel para todos os nossos ouvintes. Muito obrigada a cada um que esteve conosco. Eli de Aracaju, né, o irmão Elias, irmã Graça ali do Rio Grande do Norte. Todos daqui de Feira Nova, todos do Ministério Adoral Príncipe da Paz. Eu amo todos vocês. Que Deus continue abençoando a vida de vocês. Irmã Kedley, muito obrigado.
4: Amém.
0: Por se disponibilizar, né, estar aqui hoje fazendo a obra do Senhor Jesus. Que Deus abençoe cada dia mais a sua vida. Tchau, pessoal. Até o próximo sábado com o programa Voz da Almedes.
2: Tchau, pessoal.

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0: Coração partido!
1: Eu acho que você tem que mandar aquela mensagem. Mas manda o que tá no seu coração. Porque se fosse eu...

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0: teve explicação.
1: Boa noite, Uberlândia! 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
2: 10 horas e 43 minutos.

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0: Muito obrigado.
1: Olha o Medan, safadão, revaqueiro e o time da formada.
2: O time formou aqui, olha.

0: cara de canção, hein?
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0: É, é bom.
1: Joga a mão pra cima e quem tá feliz.
2: Que pancada, meu patrão.
3: Clima, amigo, clima.
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3: 11 horas e 33 minutos.

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1: 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Que saudade de vocês.

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2: Meio-dia e 26 minutos.

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2: Meio-dia e 29 minutos.

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4: 13 horas e 31 minutos.

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2: 14 horas e 27 minutos.

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2: 14 horas e 54 minutos.

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3: 15 horas e 53 minutos.

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3: 16 horas e 17 minutos.

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2: 16 horas e 42 minutos.

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3: 17 horas e 10 minutos.

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